sabe tudo, vive e reina para todos sempre. Obrigado, Jesus. Obrigado, Jesus. Obrigado pelas nossas vidas. Obrigado, Senhor, por esta manhã maravilhosa. Obrigado, meu Pai, pelos teus planos para com as nossas vidas. Não caducar.

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